dizer que as minhas meninas da Ribeira do Sats, a Tiafa, um plenidade, em mais uma abertura do seu programa radiofónico Fim de Semana Amplitude. As nossas sinceras cordiais saudações. O nosso bom dia. E por que não, boa tarde. Bem-vindos, gratos, gratos, bem-vindos aos nossos estimados, queridos ouvintes. Aqui é esta bonita manhã de domingo. Aqui, claro, na costa leste dos Estados Unidos, mais propriamente, na cidade que é a capital do estado, Hartford, Connecticut. A fazer a nossa programação em sua companhia até ao meio-dia. Sempre, mas sempre obrigado pela vossa atenção. Forte abraço, um forte beijinho. Grande bom dia. 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

são nove. Sofar 19. Julho é o mês. Aqui neste lado, os relógios marcando 9 horas 33 minutos e 14 segundos. Temperaturas na casa dos 73 graus. Aqui na cidade de Hartford. Manhattan se encontra já nos 80. Boston também na casa dos 70. Alinhando aqui para estes lados para Rhode Island, Providence. 75. Ali para os lados da Flórida. Tony Martins, um grande abraço para ti. Fornadel. Eu não consigo dizer o nome. Miami. 87. Aqui para os lados promete mesmo um bonito dia. Fresquinho. As chuvas penso que foram embora. Amanhã no regresso às suas férias, se for o caso, e se for ao trabalho, na casa dos 80. Em termos, claro, de temperatura. Aqui já está a ser o nosso ritual nas manhãs de domingo. Café ao seu domingo. A marcar a ser em frente na sua rádio em português. Receba o nosso convite até às 11. Falando, o menu que está aqui no prato, não esquecendo a nossa amiga Anabela Machel, produtora, não esquecendo que ela já está lá nas redes sociais, mais para mim do Facebook e a nossa página. Também temos a página, facilíssimo mesmo, o título é Ampletante Programa da WRTC. Ampletante Programa da WRTC, façam aí um like. Também no prato, até às 11, vamos ter aqui uma senhora ouvinte, ficou anónima à internet, temos canções dos anos 70, nos anos 80. É da nossa rubrica 3738. A partir das 10 também temos duas canções às 10 que vai fazer o cantor Paulo Gonzo a figura central de hoje das 2 às 10. Vamos ter o bonito poema da Maria Lounda, Helena Sousa, poesia aos domingos e, claro, o portal das comunidades, que vamos falar das grandes festas à Nossa Senhora Fátima que vem em setembro. Falando em festas, não esquecendo por esta tarde, a partir do meio-dia, como tivemos aqui a Comunidade em Foco com Anabela Michel, tivemos aqui a nossa amiga Manuela e o nosso amigo Armando Rodrigues, que estão desta comissão, que estão a criar fundos para construir, claro, o chão da igreja. Hoje, no seu primeiro jantar, se tem o seu bilhete, a partir do meio-dia e meia, qualquer coisa assim, não é assim? Dirige ao Salão da Igreja Nossa Senhora Fátima. Vários pratos típicos portugueses. Olha, e não esquecendo que podem assistir às 3 o grande jogo da Copa Mundial da final, não é assim, a Argentina contra a Espanha. Tudo isto e mais no Salão da Igreja Nossa Senhora Fátima aqui no Hartford, claro, a partir do meio-dia. Sempre levando o nosso lema aqui, já sabe, um completado. E no café ao seu domingo é musicante da música, rubricando com as nossas habituais rubricas e, claro, informando localmente, porque somos uma rádio virada aqui a todos nós. 54 anos, a caminho dos 55 anos, de registro do Ampletado Voluntário. Nosso bom dia. E agora vamos. Temos ouvintes em quarto, digo quarto não. Quatro partes deste mundo.
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Preferência musical, que é muito importante. Mas estamos aqui, e repito, no estúdio A, estúdio B, no 860-297-2450. Ainda há pouco, falando na nossa internet, e alguém está mergulhando lá, bom, alguém mais, não é assim? São as nossas amigas na Ilha de Santa Maria, minha ilha. Ali para os lados, bom, a Aida Figueiredo está na sua freguesia, penso, está em Santa Bárbara com a nossa amiga Zélia Melo. Zélia, good morning to you. E também a nossa amiga Lucy estão por lá, mas ainda estão a dizer que estão a trabalhar. Isso é que duvido muito, duvido muito. Olha, Santa Bárbara, vou fazer aqui, se o senhor ouvinte, claro, não sabe, na Ilha de Santa Maria, as localidades, Santa Bárbara, uma freguesia muito linda, mas do outro lado fica uma das melhores localidades, digo, da ilha, em minha preferência, é claro, uma baía de São Lourenço, bonito. Aida Figueiredo, Zélia Melo e, claro, a nossa amiga Lucy, que me dizem, bom, Aida que me diz que está a trabalhar. Mais uma vez, duvido mundo. Para vocês, um grande beijinho e boa tarde. O Zé da Tasca gosta boa.

60. Incríveis. Do Rio de Janeiro, Brasil. Sempre gostei desta canção. Esperar o sol na praia. E esta canção vem aqui para uns lados. Bom, a dois lados. Miami Beach. Não em Miami, mas sim em Old Lyme. O casal Medeiros, um grande abraço para vocês. Uma boa praia para esta tarde. E mais uma vez vamos a Santa Bárbara. Aida. Sempre a fazer o seu complain. Estou a brincar. Lucy, Zélia Melo. Não sei se tiveram ontem à noite. Penso que ainda é hoje o último dia, será? No espetáculo, nos concertos de blues, ali para os lados dos Anjos, que ontem vários amigos e amigas me fizeram uns vídeos, fotografias, um espetáculo. Este, claro, música do blues está a fazer mesmo sucesso, não só mesmo na Europa, mas nos Estados Unidos. Uma bonita localidade, também mesmo perto ao mar, que se chama Anjos. E eu penso que as minhas amigas estiveram por lá. Bom, aqui agora vamos, e entre as 9h30 e as 10h, vamos ir ali e aqui, não é assim? Mas vamos às músicas dos anos 70, 80, 37, 38, pode-me pedir a duas canções dos anos 70, uma de 80, três dos 80, sei lá, tudo isso, mas tem que ser detecta dos anos 70 e 80. Entre em contato comigo, já sabe, na rede social Facebook, o DJ Mário Malaçadas também, Arsénio Braga, mensagem privada, e claro, com a Anabela, da nossa página oficial, que é o Amplitado Programa do LRDC, ou 860-297-2450. A nossa amiga anónima via internet escolheu as suas três preferidas. E a primeira dos 80. Vão-se a lembrar. Irmão José, isso mesmo, o mesmo Irmão José. De 45 rotações. Apaixonado.

Silvio. Corazón. De Baida. Oh, Maria, baila, baila, coração. E a canção que fez êxito em Portugal. Mesmo fora de Portugal. Baila, baila. Obrigado ao nosso amigo ouvinte via internet. Já sabe. Maria, a preferência musical dos nossos amigos ouvintes. Quero muito, muito. 7, 3.

seus primeiros trabalhos. Nossa vez. Era o título desta mesma melodia, desta mesma canção. A faltar 32 minutos até ao fim da nossa emissão, edição fim de semana em Liga Portuguesa. Já sabes, estamos aqui aos sábados, entre as 9h30 e no papel químico, aos domingos, até às 12. Vou sorrir porque muitos dos nossos ouvintes, claro, sabem, e estou falando de mim, que eu não gosto muito, mas enfim, tenho que falar por mim, porque eu tive 3 ouvintes esta manhã na mesma pergunta. Descobriram o CM? Descobriram o CM dos anos 80 e 90 aqui frescelados. Bom, estas nossas amigas ouvintes descobriram... Are you the same guy? Are you CM? Isso mesmo, porque o meu nome em inglês, e foi interessante, e penso que eu já contei essa história aqui. Ah, claro, todos sabíamos que o meu nome em português é Arsénio, não é assim? E o CM foi derivado, penso que foi o artista que pôs o meu nome aqui em inglês, CM, foi um professor de história no meu segundo e último ano aqui do liceu, aqui em Hartford, quando cheguei a esta comunidade, não é assim, pela primeira vez, ele pôs o meu nome CM e destacou, em vez de Arsénio, porque não tem nada de Arsénio, e claro, de Arsénio para CM. Muitos, mas outros portugueses e mais brasileiros, nem assim, deram também o nome de Seninho, porque o Seninho é mesmo, não digo alcunha, mas quase direto ao Arsénio português, mas a comunidade brasileira me chama Seninho, isso é interessante. Mas em inglês, claro, sim, e alguns dos nossos ouvintes, italianos, sei lá, tudo, que eu andei com esta malta toda dos anos 80 e 90, agora descobriram, e as redes sociais, que afinal eu sou o CM. Isso mesmo. Yes, I am the same guy, and I'm talking to a person. I'm not going to say no names, obviously, for Newington, Olsey Brook, está na praia. E também a minha querida amiga, que já não havia há muito tempo, ali para os lados de Burlington. Good morning to you. Yes, I'm the same guy. I'm Sam. Ok. Vamos agora, que temos aqui algumas saudações. Tivemos muita música. Olha, e antes de mais, vamos aqui mais uma vez aos nossos amigos ouvintes que gostaram desta seleção musical que rodamos nos últimos 25 minutos, claro, sem interrupções, porque aqui não há interrupções quando é para ouvir música, porque assim é o nosso lema, mais uma vez, é o nosso lema, musicando, que é tudo música, rubricando nas nossas habituais rubricas e informando localmente nas nossas organizações. A falar de informando, vamos passar aqui o Tony Carreiro e, claro, o Zé Mauro, que vão estar aqui entre nós, mas propriamente em Ludlow na festa, não é assim? Mas antes vamos saudar um grupo de amigas que ficaram também anónimas, ali para os lados de East Hartford, mas estão ali para os lados do Ocean Beach, em New London. Estão a ouvir o programa Albeitado e é com grande força, porque o pessoal mesmo aí está a perguntar que música elas estão ouvindo. É para elas. Um grande abraço e beijinhos aí para New London. E como pediram, Cantiga de Amor. Lembram-se? Rádio Macau.

dos anos 90. Rádio Macau. De cantiga de amor. Saudão das nossas amiguinhas ali para os lados de Ocean Beach, da praia, em New London. Aqui para os lados vamos saudar o nosso amigo Nelson Figueiredo, que está a celebrar o seu aniversário natalício hoje. Um feliz aniversário, como disse, ao nosso amigo Nelson Figueiredo, da parte da sua mãe, Alcina Figueiredo. Este é que vai estar entre nós no sábado à noite, na festa, nas grandes festas, em honra da Nossa Senhora Fátima, em Ludló, ao ar livre pela primeira vez. Tony Carreira. Não esquecendo, hein?

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1: No dia 5 de setembro,
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1: no palco,
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1: principal,
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1: as festas ao ar livre da Nossa Senhora Fátima, aqui tão perto de nós. Lude lá. Este mesmo, Tony Carreira e a sua banda que vão estar aí presentes. Espetáculo a não perder.
0: Cantando.
1: E as coisas estão ficando complicadas em alojamento, já que os hotéis ali para Springfield, área de Springfield, claro, a área de Ludlow, área aí toda, mesmo aqui para os lados de Connecticut e Enfield, as coisas estão-se complicando porque já sabemos que muitas pessoas vêm a estas grandes, grandes festas, como disse, ao ar livre, da Nossa Senhora de Fátima. E o Tony Carreira pela primeira vez, uma festa ao ar livre, para que foi, penso que é a primeira vez aqui nos Estados Unidos atuando ao ar livre, porque ele tem atuado já em alguns espetáculos, não muitos até. No domingo à noite, este vai marcar a presença. Quem não conhece tão bem, e no mesmo palco, o Zé Maro, o Cowboy Minhoto. Tudo isto na festa, em honra da Nossa Senhora Fátima, em Ludlow. Junícios a 3.
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1: 3 a 7 de setembro.
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1: Tony Carreira e este Zé Maro. Não temos que dar também início. Aqui está. Ao Leiria Fátima Festa 2026. Zé Maro no domingo a partir das 8 da noite.

Paulo Gru, é? Fazendo o remix. Lauridinha. Passar a noite no seu... Exatamente 5 minutos. A palavra fim. Para hoje da nossa programação em Liga Portuguesa, não esquecendo. Deus quiser, no próximo sábado de manhã, Costa Leste, Estados Unidos, aqui às 9 da manhã, por mais uma edição fim de semana. E antes mais, quero agradecer a todos os nossos amigos, queridos ouvintes, que estão connosco desde as 9 da manhã de ontem, e em vários estados, no nosso Portugal, de certas e muitas localidades aqui dos Estados Unidos, sempre aqui connosco, o nosso obrigado, fazendo o hello à nossa amiga Lauda Lina Souza, que está por os lados lá de Taunton. Penso que ela fez aqui um text, o último text a dizer, muito provavelmente pode estar aqui connosco no próximo domingo, e por que não? A nossa poesia, a poetisa residente de cada casa. Falando de amigos, obrigado aqui à Anabela, a produtora que esteve aqui na Comunidade em Foco. Obrigado ao nosso amigo Armando e a Manuela Rodrigues, que hoje, claro, fazem parte daquela comissão. E não esquecendo, tem o seu bilhete a partir do meio-dia, aí do Salão da Igreja de Nossa Senhora Fátima. Esta é uma criação de fundos muito importante, claro, para reconstruir o chão do Salão da Igreja de Nossa Senhora Fátima aqui em Hartford. Falando de amigos também, o nosso amigo Tony Horta está um bocadinho, não sei se anda lá na São Martinho do Porto a fazer ginástica, a fazer ondas do mar, sei lá, em São Martinho do Porto, e não falamos muito do desporto, porque, olha, ontem para o segundo e terceiro lugar, eu estou a falar de futebol, da campanha da Copa Mundial, grande jogo, tantos golos, não é assim? A Inglaterra contra a França. A Inglaterra ficou no bronze, claro, a ganhar 6-4 à França. E hoje é a mesma final. O que é que o senhor ouvinte pensa? A Argentina? Será? Será? A Espanha? O que é que pensam? E há muitos que estão a virar contra a Argentina, porque ainda não percebi nas redes sociais essas coisas contra a Argentina, não sei porquê. Mas enfim, Espanha, para mim... E o meu prognóstico, a Espanha está em primeiro. Penso que sim. Mas nunca vamos dizer nada de Argentina, porque a Argentina é o que tem acontecido nesta Copa Mundial, a perder 1-0, 2-0, sei lá. Quem tem um jogador que é tão importante, claro, no seu último campeonato da Copa Mundial, e eu penso que não é só ele, é uma grande equipa. Mas enfim, vamos ver a Espanha, que eu gosto como a Espanha está a jogar tão bem neste campeonato. Nada de alarismos, nada de, sei lá, uns jogos, não. Sempre foi conformada, e eu gosto muito da Espanha, que vai ser um grande jogo a partir das 3, claro, na cadeia da televisão da Facts. Bom, eu vou-me embora daqui, vou despedir da equipa. O Alberto não pôde estar por aqui. Como disse, de Anabela Michel, na área do Facebook, já sabe, a nossa página Facebook é Amplitude, programa WRTC. O DJ Mário Malaçadas, que não pode vir aqui no próximo sábado, mas faz parte da equipa, como disse, o Alberto Costa e o António Horta, e a nossa amiga Maria Laudalina Souza, e este seu servidor Arsénio Braga, a equipa 2026. Uma condição de um bom fim de semana, um bom domingo de praia aqui para os lados, e claro, de tudo bom para o nosso amigo ouvinte, e muita, mas um muito, e digo muito, muito obrigado de ser ouvinte, porque temos um dos melhores vastos auditórios. Até sábado, se Deus quiser, claro, até às 9 da manhã, se houver saúde, não é assim? E claro, uma condição de umas boas férias, se for o caso, e uma boa semana de trabalho. 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Ser a última. Às vezes somos completados chutos.